crucifixão. Está na cena de Peribon, ele contiu Pilato, que é para a fonda, que é da fenda, que é na estanda de Trinity Mera, canto de rapaz, que é na fonda de Estranos, que é que a desonra de Sion de Patrós, que é para a Inercor, o Metadoxis, Rinas Rodas de Recruz, o de Basileias, o de Exeteros.